uma toalha velha toda em linho, que já serviu na noite de dezembro e agora cheira a setembro.

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3: Portugal ri para não chorar, com promessa e papelinho. Quem manda diz, vai melhorar. Quem paga, vai devagarinho.
4: É lá, então Portugal vai ter crescimento fraco no segundo trimestre.
5: Vai, vai.
4: Mas isso é mau.
5: Depende. Para a economia é péssimo. Para o governo é controlo de calorias orçamentais.
4: Ah, portanto o PIB não cresce porque está em jejum intermitente.
5: Exatamente. Só come quando vêm os fundos europeus. Fui ao supermercado e vi uma promoção. Leve 2 e pague 3.
4: Ah, mas isso não é promoção.
5: É. Em Portugal chama-se inflação com cartaz amarelo.
4: E compraste?
5: Comprei. Ainda vinha com um cupão a dizer: na próxima compra, traga fiador.
6: No acesso ao corredor, ou o assunto é de família, ou é um caso de amor.

0: Começo por dizer que os meus conhecimentos sobre a modalidade desportiva denominada futebol não são grande coisa, mas agradecia que um elemento da defesa ou até mesmo do ataque me ajudasse a caracterizar melhor este processo, porque sinceramente eu não sei se estou perante adultério, legítima defesa, tentativa de homicídio ou agressão pura e simples.
1: Bem, se Vossa Excelência me permite, senhora doutora juíza, esclareço que não pode ter sido nenhuma dessas situações, porque tudo se passou entre sócios, amigos e simpatizantes do mesmo clube, que é o nosso, e nós, no nosso clube, somos uma família. Uma verdadeira família. Fico Vossa Senhoria sabendo.
0: Com que então? Uma família, não é verdade? Então como é que o senhor explica estar aí todo partido, deslocado, engessado e hematoma traumatizado?
1: Bem, acontece nas melhores famílias, fica a senhora doutora juíza sabendo.
0: Agradecia a acusação que caracterizasse melhor o que se passou, por favor. Esse senhor foi agredido pelo réu no corredor de acesso aos balneários do estádio onde desempenha as funções de futebolista do mesmo clube, não foi?
2: Realmente foi assim, senhora doutora juíza.
0: E o agredido aceitou a violenta agressão da melhor maneira, sem qualquer reação. Porquê? Alguém acha normal aceitar assim uma tal agressão?
1: Mas eu já lhe disse, senhora doutora juíza, é que nós, no nosso clube, somos uma verdadeira família em que todos somos família uns dos outros.
0: Bem, eu continuo a sentir-me pouco esclarecida e bastante confusa. O réu foi detido em flagrante delito quando agrediu a vítima, não foi?
3: Exatamente, excelência. Quando ouvi aquele fulano a dizer que eu era uma vergonha para o clube porque aguento menos do que a minha própria mulher, não resisti e fui-me a ele, senhora doutora.
0: Ora bem, a senhora é testemunha, não é?
4: De acusação por parte do agressor e de defesa por parte da defesa. Excelência... Ou melhor, eu sou da família de ambos, porque lá no nosso clube somos todos família da mesma família.
0: Já só me falta perceber porque é que o agressor levou a mal que o agredido, ao criticar a sua atuação durante o jogo, tivesse dito que a mulher aguentava mais do que ele.
3: Era para desconfiar, não é verdade? Lá que o Mr. Treinador só me pusesse a jogar metade do jogo, eu aceitei, porque me canso com muita facilidade. Agora, quando aquele disse que a minha mulher conseguia aguentar o jogo todo por completo, eu tinha mesmo que desconfiar.
1: Bem, mas não tinhas nada que desconfiar, porque se somos da mesma família, devias ter confiança na família.
0: Então é por ser da família, é que o senhor andava a ter um caso com a mulher dele?
1: Absolutamente, excelência. A senhora doutora não imagina a quantidade de homens de outros clubes que andavam atrás dela com as piores das intenções. Por isso, e só por isso, é que eu me vi na obrigação de tomar conta dela para proteger a família, percebe?
3: O quê? Então tudo o que tu disseste e fizeste foi por razões familiares?
1: Absolutamente, meu!
3: Epá, dá cá um abraço, então! Desculpa o que aconteceu, mas eu não te reconheci.
1: Olha, mas já nos cruzámos um com o outro muitas vezes lá nos acessos.
3: O quê? Nos acessos aos balneários?
1: E nos acessos ao roupeiro do teu quarto, pá!
0: Ai, não resisto a uma cena destas! Ai, que família! Que grande família!
4: Sabemos o que comer, pois anda tudo estragado. Eles só querem vender e o lucro é que é culpado.

0: Hoje, aqui no Estúdio Central dos Novos Parodiantes, com vista para o aeroporto, porque temos aqui umas mocinhas que são uns autênticos aviões, vamos tentar compreender um dos mais graves problemas da atualidade: as comidas da nossa alimentação nos alimentos que comemos.
1: Ou melhor ainda, o comemos e não devemos comer, porque os alimentos da nossa alimentação não são comida que se coma.
0: Obrigado, professora Abrelata. Pois é verdade, quem aqui temos para nos ajudar a encontrar uma solução para a nossa alimentação é a professora Abrelata, com o curso tirado na Universidade de Mama Xuxa.
1: Mama e Xuxa.
0: Exatamente, Universidade de Mama e Xuxa. Afinal, o que é que se passa com a comida, professora Abrelata?
1: Ora bem, hoje, como quase em tudo o resto, se dá mais importância ao carcanhole, ao money, ao lucro fácil, do que ao amor ao próximo e à sua barriguinha. Portanto, para fazer frangos à pressa e à pressão, se for preciso, até se lhe injeta gasolina de avião para eles se despacharem mais depressa, percebe?
0: Percebi perfeitamente. O que é verdade é que nós vamos aí a uma qualquer superfície de grande peso e volume e todos os alimentos estão ali lindamente apresentados e engraxados, que são uma tentação. Não é verdade, professora Abrelata?
1: Ah, pois é. É a velha teoria de que os olhos também comem. E por isso é tudo dirigido para o olho, pois, como se sabe, o ser humano tem mais olhos do que a barriga. Além disso, a barriga, quando fica cheia, já não leva mais e depois ainda perde tempo a fazer a digestão. O olho não. O olho come mais rapidamente tudo o que lhe aparece pela frente ou mesmo por trás.
0: Para terminar, diga-nos, professora Abrelata, afinal, o que é que se pode comer?
1: É simples, meu caro. A solução é só uma e mais nenhuma. Comemo-nos uns aos outros.
0: Comemo-nos?
1: Sim, sim. É melhor nos do que vestidos, porque a roupa só atrapalha e não há necessidade nenhuma de a gente se engasgar com um par de cuecas, não é?
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Bom dia, são 7 horas e 15 minutos. Seja bem-vindo à edição de terça-feira de mais um programa da manhã. São 3 horas de rádio, onde levamos até sim informação e música. Esta é Kim Carnes. Começa a manhã da melhor maneira. Cá estamos em 90.2.

Voyeur de Kim Carnes. Nesta altura, esta rancha está com uma temperatura que ronda os 18 graus. Vamos ter calor, mas o dia vai ser com névoas de poeiras vindas do deserto do Saara. O tempo vai estar abafado, pode contar com uma temperatura máxima de 28 graus, uma subida acentuada em relação ao dia de ontem. 25 previstos para a Mortosa e 24 para Ovar. Esta é uma das cantoras que maior sucesso fez. Vendeu mais de 30 milhões de discos em todo o mundo, consolidou-se como uma das grandes artistas femininas de maior sucesso da história da música britânica. Estou a falar-lhe da Kim Wilde.

Esta música é original dos anos 70, este Hot Stuff da Donna Summer, que foi reeditada já há muitos anos depois. É uma versão bem mais recente. French é uma canção cuja letra descreve o fascínio e a paixão por uma mulher atraente, misteriosa, fresca e empolgante que acabou de chegar à cidade. Estou a falar-lhe desta música que tanto sucesso fez, dos Kool & Gang, lançada em 1984. Foi um dos grandes êxitos da banda norte-americana.

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Bom dia. A Unidade Local de Saúde da Região de Aveiro iniciou a distribuição de carros de emergência equipados pelas unidades de cuidados de saúde primários. O equipamento visa assegurar uma abordagem rápida e segura do doente crítico através da estabilização hemodinâmica e monitorização contínua dos utentes. Segundo uma nota de imprensa da Unidade Local de Saúde da Região de Aveiro, o investimento total ultrapassa os 650 mil euros entre a aquisição dos carros de emergência e o material clínico correspondente. A primeira fase do projeto uniformizou os carros de emergência nos três hospitais da região de Aveiro, Águeda e Estarraja, sendo agora apetrechadas 65 unidades de cuidados de saúde primários. De acordo com a nota de imprensa, os concelhos de Albergaria Velha, Mortosa e Estarraja foram os primeiros a receber os novos carros de emergência, prosseguindo a distribuição às restantes unidades abrangidas até meados de julho. O plano de integração inclui ações de formação estruturadas para os profissionais de saúde sobre manuseamento técnico e protocolos de higienização dos dispositivos. O projeto contínuo prevê a formação permanente das equipas, a manutenção dos dispositivos e a realização de auditorias anuais de avaliação. O secretário de Estado das Florestas, Rui Ladeira, esteve em Ribeira de Fraguas para acompanhar a instalação de um tanque de apoio ao combate de incêndios rurais. Este equipamento faz parte de uma nova rede concelhia de 7 tanques, distribuída por todas as freguesias do concelho, em zonas consideradas estratégicas para a proteção das populações e do território. A lógica desta intervenção é simples: aproximar a água dos locais onde ela pode ser necessária. Com estes tanques, os meios de combate passam a dispor de pontos de abastecimento mais próximos das áreas de risco, reduzindo tempos de deslocação e aumentando a capacidade de resposta em caso de incêndio rural. Carlos Coelho, presidente da Câmara Municipal de Albergaria Velha, recordou que os grandes incêndios de 2024 deixaram bem evidente a importância de ter soluções alternativas de abastecimento. Em alguns momentos, a rede pública ficou sob forte pressão, o que tornou urgente criar novos pontos de apoio para os bombeiros e restantes agentes de proteção civil. A instalação dos tanques integra uma estratégia mais ampla de proteção do território, que inclui intervenções na rede viária, florestal, gestão de combustível, recuperação de áreas florestais e proteção das linhas de água. Carlos Coelho destacou ainda o projeto municipal de limpeza dos terrenos, numa faixa de 10 metros a partir da área de gestão de combustível, com remoção de material lenhoso e mobilização dos solos, criando melhores condições para travar a pressão do fogo. Rui Ladeira

0: elogiou o trabalho desenvolvido em Albergaria à Velha, considerando o Conselho exemplo nacional no domínio da proteção e valorização da floresta. Durante a manhã foi realizada uma demonstração operacional do funcionamento dos tanques e da forma como estes equipamentos podem apoiar as operações de combate através da captação e abastecimento junto de linhas de água. Com esta nova rede, o município de Albergaria à Velha reforça a proteção das populações, dos animais, dos bens e do património natural, dando mais condições aos agentes de proteção civil e preparando o Conselho para responder de forma mais eficaz aos incêndios rurais. Terminamos assim este bloco informativo. Eu regresso às 8h30. Continuo com João Miguel Matos. Até já.
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0: Está na hora de conferirmos os jornais desta terça-feira. Vamos começar pela edição do Correio da Manhã. Empresa falida recebeu 13,3 milhões do PRR. O IAPMEI é um dos credores do Uniacordo fracassado. Referência também para cadastrado detido por assaltar e amarrar o padre e justiça falha na morte da menina de Santarém. Joana tinha 4 anos de idade. Ordem para rematar, a seleção tem hoje um jogo decisivo, logo mais. São os temas do Correio da Manhã. Passamos agora para o JN. Dar à perna é a manchete que faz referência assim à seleção nacional, que tem de vencer por este jogo logo mais a partir das 18 horas. Consultas médicas online crescem num mercado que ainda está por regular. É mais um tema do Jornal de Notícias. O Público prefere destacar as secretas que não foram visadas nas ameaças contra Montenegro e Marcelo, e ainda referência para o investimento, o Fundo Soberano avança quando o Estado está a sair das empresas. Já a edição de hoje do Diário de Notícias. Valor médio do crédito à habitação duplicou nos últimos 10 anos e morte de Odair legítima defesa em excesso não é legítima defesa, diz o juiz. Referência agora para os jornais desportivos. O jornal A Bola destaca que Portugal vai mudar para ganhar. Regresso de Ruben Dias às alterações do 11 frente ao Uzbequistão e ainda Martínez prepara novidades para apoiar CR7. Luís Suárez é para ficar no Sporting. Afastada a transferência para a próxima época, enquanto que a edição de hoje do Jornal Record destaca as ordens de Portugal. Um dia para esquecer a estreia, uma missão é garantir a primeira vitória. Ruben Dias certo, Semedo, Conceição e Félix prováveis no 11 de hoje, de logo mais. Alvalade está em mudança, tudo sobre as obras do estádio na edição do Record. Já o jornal O Jogo destaca os craques Rafael Leão e Francisco Conceição no ataque com o Ronaldo para enfrentar a seleção do Uzbequistão, e ainda Roberto Martínez muda na frente perante o Obrigado, sendo obrigado a vencer. Já nos jornais de economia, o Jornal Económico destaca o novo crédito à habitação, que dispara 35% em 2025, e Lusíadas, que investe 60 milhões em novo hospital em Faro. Produtores exigem guerra dos preços do leite nos hipermercados que seja fiscalizada. Já o Jornal de Negócios refere ao Governo que vai usar a dívida para entrar em empresas relevantes, e famílias que voltam a pedir mais crédito com taxa variável. Custa Luz pode vir a depender da hora e do local do consumo, e ainda golpistas da Guiné-Bissau criam um golpe fantasma. Eurodigital à prova sem certezas de conseguir sobreviver, e foram arrestadas ações da Evolution nas rotas do Algarve. São os temas que marcam esta revista de imprensa de 23 de junho, terça-feira.
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Esta é a música do Yuri da Cunha, acompanhado pela brasileira Ivete Sangalo. Yuri da Cunha, que é um dos integrantes da festa do Avante este ano de 2026. Mayra Andrade vai estar nos Jardins do Marquês, no Palácio Marquês de Pombal, em Oeiras, no dia 5 de julho.

Esta é uma das músicas que a Mayra Andrade não vai deixar de tocar nos Jardins do Marquês, 5 de julho. A sonoridade dos ritmos africanos. E para falarmos em ritmos africanos, Ivan Alexei. É um cantor e compositor angolano de grande destaque na música popular contemporânea de Angola. O seu estilo musical mistura ritmos tradicionais e urbanos, focando-se maioritariamente em géneros como kizomba e samba.

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Bom dia, seja muito bem-vindo a esta segunda hora de emissão. E abrimos com os Scorpions, eles que vão estar no Mel Arena, em Lisboa, muito em breve. Vai ser no dia 8 de julho. Passam 12 minutos das 8 horas da manhã. A veterana Sarah Thompson.

Considerada uma das grandes guitarristas do rock e também com uma carreira já longa a solo, Sarah Thompson. Estamos nesta altura com uma temperatura a rondar os 19 graus em Estarrãs. A temperatura até vai estar elevada, 28 graus previstos para hoje. Mas vamos ter muita poeira no ar, poeiras vindas do deserto do Saara. Portanto, vamos ter uma nebulosidade durante praticamente todo o dia. 25 graus para a Mortosa, 24 para Ovar. E este é o Nick Kershaw. Este influente cantor e compositor britânico que se tornou um dos grandes ícones do pop e new wave nos anos 80. Alcançou o estrelato mundial em 84, onde permaneceu num total de 62 semanas na tabela de singles do Reino Unido, superando qualquer outro artista a solo no mesmo período. Participou ainda também no icónico concerto solidário Live Aid em 1985.

Recordámos Nick Kershaw, que fez sucesso nos anos 80. Da mesma altura, Mr. Mister. Broken Wings, uma balada marcante de 1985, que se tornou no primeiro grande single do grupo. Recentemente esta música sofreu alterações com sonoridades mais viradas para o blues e o rock.

Esta é a nova versão de Broken Wings. Nesta manhã de terça-feira, quando vamos praticamente nas 8h26. Daqui a pouco vamos ter a Joana Sousa com a atualidade regional. Estes são os Rolling Stones, que têm um álbum novo. E este é um dos singles. Chama-se In the Stars. Tenha uma excelente terça-feira, já sabe que está consigo até às 10, aqui em 90.2, também www.rvdia.pt.

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2: Bom dia, estamos de regresso a mais um bloco informativo. Manuel Almeida foi reeleito por unanimidade presidente da Conselhia do Partido Socialista de Estarraja, em candidatura única eleita pelos militantes e com uma participação eleitoral forte dos inscritos, com um programa centrado no mote Continuar a Mudança, Ganhar a Confiança. A reeleição do vereador socialista na Câmara Municipal surge após um ciclo de renovação em que o PS Estarraja aumentou o número de votos nas últimas autárquicas e reforçou a sua percentagem num contexto de crescente fragmentação política. Para Manuel Almeida, estes resultados confirmam que existe uma parte crescente da população de Estarraja que reconhece no Partido Socialista uma força política séria, responsável e preparada para governar. Para o novo mandato, o presidente da Conselhia assume como prioridades o fortalecimento da organização interna do partido, o aprofundamento da participação dos militantes e o reforço da ligação à comunidade, às associações e às instituições e aos agentes económicos do Conselho. O futuro da antiga colónia de férias da Torreira, na Mortosa, propriedade do Estado, estará a entrar numa nova fase, segundo informações prestadas pelo presidente da Edilidade. O assunto voltou a ser levado à reunião do Executivo pelo vereador independente Paulo Amorim, após um pedido de ponto de situação apresentado em maio passado. O eleito quis saber se, entretanto, ocorreram desenvolvimentos concretos que permitam perspectivar uma solução para este assunto que se arrasta há demasiado tempo e transmitir aos munícipes alguma expectativa positiva relativamente à resolução deste processo. Quis saber também quais os próximos passos que o município pretende desencadear de modo a acompanhar a evolução de um dossiê que assume particular relevância para o Conselho. Na resposta, o líder da Edilidade informou que foi comunicada por uma adjunta do secretário de Estado do Turismo que o Turismo de Portugal aguarda apenas a concordância da STAMO, Participações Imobiliárias S.A., empresa estatal do portfólio da qual se encontra a antiga colónia, relativamente às situações procedimentais do concurso de concessão associado ao programa Revive para o lançamento do mesmo. O procedimento definido nesta fase para dar nova vida ao edificado e terrenos em causa. Segundo Januário Cunha, a Câmara vai solicitar uma reunião com o secretário de Estado no sentido de lhe ser apresentado um cronograma efetivo para o desenvolvimento do concurso. O município de Albergaria à Velha e a concessionária Avan promoveram uma sessão pública de esclarecimento sobre a linha de alta velocidade no Cineteatro Alba, dirigida à população, empresas e entidades locais. Durante a sessão foram apresentados os avanços do projeto e esclarecidas dúvidas sobre o traçado, soluções previstas para o território e processos de expropriação. O município tem acompanhado de forma permanente o desenvolvimento da linha de alta velocidade, defendendo os interesses das populações, das atividades económicas e do território, tendo identificado, desde as primeiras versões, preocupações relacionadas com mobilidade, acessibilidades, integração paisagística, ruído, segurança e restabelecimentos vários. Na sequência das propostas apresentadas pelo município, algumas soluções foram integradas na versão submetida à consulta pública do RECAP, embora permanecessem aspectos considerados essenciais por resolver. O relatório da Comissão de Avaliação do RECAP determinou posteriormente a revisão do projeto e a consideração das propostas apresentadas. Ao longo de 2026, a Câmara Municipal tem mantido reuniões com a

0: AVAN, equipas projetistas e entidades envolvidas, acompanhando a evolução das alterações ao projeto, entre os quais avanços destacam-se a reformulação de soluções para o restabelecimento da Estrada Nacional 1-12, em Soutelo, que permite reduzir alguns dos impactos inicialmente identificados. O município reconhece que a solução atual ainda não elimina todos os efeitos da obra, mas considera que o trabalho técnico e institucional desenvolvido permitiu alcançar melhorias significativas face às propostas iniciais. Está também prevista a criação de um centro de atendimento itinerante da AVAN, que irá percorrer as freguesias abrangidas pelo traçado, promovendo informação e diálogo direto com a população. O Executivo Municipal continuará a acompanhar o processo com proximidade e rigor, procurando garantir o respeito pelas pessoas, pelos seus bens, pelas atividades económicas e pela qualidade de vida das comunidades afetadas. Terminamos assim este bloco informativo. Eu regresso às 9h30. Continuo com João Miguel Matos. Até já.
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0: música chama-se Atitude Esgotada, juntou Tiê à Adriana Calcanhoto. O Jorge Almeida está preparado para mais uma edição do Doutor Seja.
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0: Mais uma colaboração do Jorge Almeida. 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
3: Olá, João Miguel, muito bom dia. E como sabes, é sempre um gosto poder estar na tua companhia, assim como na companhia de todos os nossos ouvintes, como é óbvio, a quem desejo um feliz dia e o início de uma excelente semana. Bom, João Miguel, são cada vez mais as pessoas que procuram formas simples de produzir os seus próprios alimentos, e isto mesmo apesar de viverem em apartamentos ou casas sem espaço ou sem jardim. E aqui a boa notícia é que já não é preciso muito espaço para começar. E assim sendo, uma pequena varanda, uma janela mais soalheira ou um pequeno espaço, um pequeno terraço, podem transformar-se numa pequena horta produtiva. É isso mesmo. Porquê? Porque cultivar alimentos em casa traz várias vantagens. Desde logo, permite ter produtos frescos à mão, reduzir os desperdícios, compreender melhor os ciclos da natureza e, naturalmente, criar momentos de bem-estar através do contacto com as nossas plantas. E, além disso, cuidar de uma horta, mesmo pequena, é seguramente uma atividade muito relaxante que ajuda a desligar do ritmo acelerado do nosso dia-a-dia. E aqui as plantas aromáticas são muitas vezes o melhor ponto de partida. Até aqui não disse nada de novo, estou bem seguro. Mas quero acrescentar que espécies como o manjericão, a salsa, os coentros ou até mesmo a hortelã são relativamente fáceis de cultivar, ocupam pouco espaço e podem ser utilizadas de uma forma diária na nossa cozinha. E aqui um simples ramo de alecrim ou mesmo algumas folhas de manjericão podem transformar uma refeição comum. De que forma? Acrescentando sabor, aroma e frescura, que são muito próprias. Mas para que as plantas cresçam saudáveis, é naturalmente importante conhecer alguns conceitos básicos, como por exemplo, que substrato escolher, como fertilizar corretamente, quais são as necessidades de água e luz de cada espécie e, naturalmente, como adaptar o cultivo a vasos e floreiras. E é precisamente sobre estas questões que vamos falar no workshop que irei realizar. Será com o tema Plantas Saudáveis na Varanda e irei fazê-lo no próximo dia 27 na Casa de Cultura de Ilhavo, portanto já é este sábado. E ao longo desta sessão, quem puder participar e quem quiser participar naturalmente tem que se inscrever. As inscrições são obrigatórias e limitadas. Mas terão aqui a oportunidade de conhecer os diferentes tipos de substratos, compreender o seu papel, portanto o papel também e a função destes, assim como dos fertilizantes, explorar as características das principais aromáticas e, claro, participar numa atividade prática de plantação, que muito vai enriquecer este workshop. E, portanto, se tem curiosidade em iniciar uma pequena horta na varanda ou simplesmente quer aprender a cuidar melhor das suas plantas, este workshop foi pensado para si e, por isso, esperamos contar com a sua participação no dia 27 na Casa de Cultura de Ilhavo. Até lá, desejo-vos um excelente dia. Para a próxima semana irei trazer-vos um novo tema. Até lá, desejo-vos uma excelente cultura.
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A música nova da cantora natural de Coimbra, Mariana Alas. Chama-se Meu Amor. Quem vai estar na edição deste ano da Expo FACIC é o José Cid. Vai dar um concerto no dia 2 de agosto, um concerto que faz parte das comemorações dos seus mais de 60 anos de carreira, prometendo uma noite repleta de grandes êxitos intemporais.

Chico Buarque. Me cantaste um fado. José Cid na Expo FASIC deste ano, a 2 de agosto. 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É logo mais aqui na sua rádio, uma hora inteira só de sucessos como este de Luís Portugal. Latina América.

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a música da cantora britânica Lola Young. Lá vivendo, segue a música na sua rádio. É nova, chama-se New York. É da Mónica.

A música nova de Anne Balloon. E foi a 23 de junho de 1979 que chegou ao primeiro lugar nos Estados Unidos da América esta música dos Supertramp, Breakfast in America.

0: Uma das músicas mais emblemáticas do Supertramp, este Breakfast in America, antes das notícias das 9:30.
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2: Bom dia, estamos de regresso a mais um bloco informativo. Até 19 de julho, o Parque Municipal do Antoã será o ponto de encontro dos apaixonados pelo desporto rei. A Câmara Municipal de Estarreja criou uma fanzone com transmissão em ecrã gigante de todos os jogos da maior competição internacional de seleções. Este será um ponto de encontro dos adeptos de futebol de todas as idades e dos apoiantes da seleção nacional, no momento vivido em comunidade e de celebração coletiva. Num período em que o Parque da Cidade acolhe o Encontro Nacional de Infantis em Handball e o Torneio Internacional Garcia Cup, este é mais um motivo para celebrar. Reúna a família, convide os amigos e venha apoiar a Seleção Nacional e acompanhar os grandes momentos do futebol mundial. Portugal volta a entrar em campo hoje, dia 23 de junho, às 18 horas, e termina a fase de grupos no dia 28 de junho, à meia-noite e meia, contra a Colômbia. No próximo dia 26 de junho, pelas 21 horas e 30 minutos, a Comur Museu Municipal recebe o concerto de Marcos Marçal, sendo o 68º concerto do ciclo Músicas no Museu. Mais de 25 anos de trajetória musical entre o Brasil e Portugal, Marcos Marçal leva ao palco um concerto intimista e envolvente, revisitando grandes sucessos do pop rock nacional e internacional. Em palco estarão Marcos Marçal na voz e guitarra e Renato Galopti na percussão e guitarra. Com interpretações marcadas pela emoção e autenticidade, cria uma atmosfera única que aproxima artistas e público, proporcionando momentos especiais para todas as gerações. O Balcão da Inclusão celebra o seu 7º aniversário, assinalando 7 anos de compromisso e proximidade no apoio às pessoas com deficiência ou incapacidade na sociedade. Ao longo destes 7 anos, este serviço tem desempenhado um papel fundamental no apoio à informação, encaminhamento e acompanhamento dos cidadãos, reforçando uma resposta cada vez mais acessível, inclusiva e centrada nas necessidades de cada pessoa. O Balcão da Inclusão é uma parceria entre o município de Albergaria à Velha e o Instituto Nacional para a Reabilitação, tendo como missão a informação e mediação especializada e acessível às pessoas com deficiência e ou incapacidade, suas famílias, organizações e outros que direta ou indiretamente intervêm na área da deficiência. Presta um serviço de atendimento especializado na temática da deficiência e incapacidade, nomeadamente informações sobre respostas sociais, lares residenciais, centros de atividades ocupacionais, centros de reabilitação, etc., emprego e apoios para entidades empregadoras, prestações sociais, subsídios e apoios, produtos de apoio, ajudas técnicas, centro de recursos para inclusão, formação profissional, intervenção precoce, benefícios fiscais, acessibilidades, transporte.

0: e educação. Esta data reforça o compromisso de continuar a promover a inclusão, a igualdade de oportunidades e o acesso à informação e serviços de forma cada vez mais acessível e eficaz. O Balcão da Inclusão funciona na Câmara Municipal de Albergaria à Velha às quintas-feiras, das 9 às 12 horas e 30 minutos, com marcação prévia obrigatória através do contacto 911-897-362. Terminamos assim este bloco informativo e eu regresso ao meio-dia. Continuo desse lado. Até já.
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Vamos ficar com três músicas brasileiras. Primeira, dos Gilsons, depois Luísa Sonza e Júlia Mestre. Estamos praticamente a 19 minutos das...

versão acústica desta música da Luísa Sonza. Bem aí, a Júlia Mestre, mais uma música vinda do lado do Atlântico.

cantora brasileira Júlia Mestre, ela que vai estar a atuar na Casa do Capitão em Lisboa no dia 13 de agosto. Ela que foi vencedora de um Grêmio Latino e integrante da banda Bola Desejo. Vai apresentar o seu novo álbum, chama-se Maravilhosamente Bem. É o seu terceiro disco a solo focado em sonoridades de pop e disco, inspirado em vintage. 25 graus é a temperatura nesta altura em Estarreja, quando estamos a 10 minutos das 10 da manhã. Temperatura máxima é de 29 graus. Previsão de muita névoa, muita poeira vinda do deserto do Saara. Marisa Liz, para ouvirmos.

É mais uma música nova, agora pertence à Marisa Liz, Vício Difícil. Os vizinhos apresentam Pessoa Certa, acompanhados pela

0: A Pessoa Certa com os Vizinhos, com a colaboração da Aurora Pinto. A meteorologia atualizou as máximas para hoje. Vamos lá então conhecê-las. 29 graus hoje para Estarreja, 26 para Mortosa e 25 para Ovar. Amanhã vamos ter uma descida acentuada das máximas. Amanhã vamos ter uma máxima de 24 graus para Estarreja. E vamos ter trovoada lá para o final do dia de amanhã. Chico de Tina. Ele que estará na edição deste ano de mais um festival do Sumol Summer Fest, que vai realizar-se na praia de São João, na costa de Caparica. Vai atuar no próximo sábado, 4 de julho.
1: Tanto lugar onde gastares o teu dinheiro, que antes de gastá-lo tens de pensar primeiro. 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
0: E é assim que despeço destas 3 horas de rádio. Já sabe que amanhã estamos de volta para mais uma emissão. Vai ser a emissão de quarta-feira. Joana Sousa e João Miguel Matos despedem-se.

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3: Portugal ri para não chorar, com promessa e papelinho. Quem manda diz, vai melhorar. Quem paga, vai devagarinho.
4: É lá, então Portugal vai ter crescimento fraco no segundo trimestre.
5: Vai, vai.
4: Mas isso é mau.
5: Depende. Para a economia é péssimo. Para o governo é controlo de calorias orçamentais.
4: Ah, portanto o PIB não cresce porque está em jejum intermitente.
5: Exatamente. Só come quando vêm os fundos europeus. Vi ao supermercado e vi uma promoção. Leve 2 e pague 3.
4: Ah, mas isso não é promoção.
5: É. Em Portugal chama-se inflação com cartaz amarelo.
4: E compraste?
5: Comprei. Ainda vinha com um cupão a dizer: na próxima compra, traga fiador.
6: No acesso ao corredor, ou o assunto é de família, ou é um caso de amor.

0: Começo por dizer que os meus conhecimentos sobre a modalidade desportiva denominada futebol não são grande coisa, mas agradecia que um elemento da defesa ou até mesmo do ataque me ajudasse a caracterizar melhor este processo, porque sinceramente eu não sei se estou perante adultério, legítima defesa, tentativa de homicídio ou agressão pura e simples.
1: Bem, se Vossa Excelência me permite, Senhora Doutora Juíza, esclareço que não pode ter sido nenhuma dessas situações, porque tudo se passou entre sócios, amigos e simpatizantes do mesmo clube, que é o nosso, e nós, no nosso clube, somos uma família. Uma verdadeira família. Fico Vossa Senhoria sabendo.
0: Com que, então? Uma família, não é verdade? Então como é que o senhor explica estar aí todo partido, deslocado, engessado e hematoma traumatizado?
1: Bem, acontece nas melhores famílias, fica a senhora doutora juíza sabendo.
0: Agradecia a acusação que caracterizasse melhor o que se passou, por favor. Esse senhor foi agredido pelo réu no corredor de acesso aos balneários do estádio onde desempenha as funções de futebolista do mesmo clube, não foi?
2: Realmente foi assim, senhora doutora juíza.
0: E o agredido aceitou a violenta agressão da melhor maneira, sem qualquer reação. Porquê? Alguém acha normal aceitar assim uma tal agressão?
1: Mas eu já lhe disse, senhora doutora juíza, é que nós, no nosso clube, somos uma verdadeira família em que todos somos família uns dos outros.
0: Bem, eu continuo a sentir-me pouco esclarecida e bastante confusa. O réu foi detido em flagrante delito quando agrediu a vítima, não foi?
3: Exatamente, excelência. Quando ouvi aquele fulano a dizer que eu era uma vergonha para o clube porque aguento menos do que a minha própria mulher, não resisti e fui-me a ele, senhora doutora.
0: Ora bem, a senhora é testemunha, não é?
4: De acusação por parte do agressor e de defesa por parte da defesa. Excelência, ou melhor, eu sou da família de ambos, porque lá no nosso clube somos todos família da mesma família.
0: Já só me falta perceber porque é que o agressor levou a mal que o agredido, ao criticar a sua atuação durante o jogo, tivesse dito que a mulher aguentava mais do que ele.
3: Era para desconfiar, não é verdade? Lá que o Mr. Treinador só me pusesse a jogar metade do jogo, eu aceitei, porque me canso com muita facilidade. Agora, quando aquele disse que a minha mulher conseguia aguentar o jogo todo por completo, eu tinha mesmo que desconfiar.
1: Bem, mas não tinhas nada que desconfiar, porque se somos da mesma família, devias ter confiança na família.
0: Então é por ser da família é que o senhor andava a ter um caso com a mulher dele?
1: Absolutamente, excelência. A senhora doutora não imagina a quantidade de homens de outros clubes que andavam atrás dela com as piores das intenções. Por isso, e só por isso, é que eu me vi na obrigação de tomar conta dela para proteger a família, percebe?
3: O quê? Então tudo o que tu disseste e fizeste foi por razões familiares?
1: Absolutamente, meu!
3: Epá, dá cá um abraço, então! Desculpa o que aconteceu, mas eu não te reconheci.
1: Olha, mas já nos cruzámos um com o outro muitas vezes lá nos acessos.
3: O quê? Nos acessos aos balneários?
1: E nos acessos ao roupeiro do teu quarto, pá!
0: Ai, não resisto a uma cena destas! Ai, que família! Que grande família!
4: Sabemos o que comer, pois anda tudo estragado. Eles só querem vender e o lucro é que é culpado.

0: Hoje, aqui no Estúdio Central dos Novos Parodiantes, com vista para o aeroporto, porque temos aqui umas mocinhas que são uns autênticos aviões, vamos tentar compreender um dos mais graves problemas da atualidade: as comidas da nossa alimentação nos alimentos que comemos.
1: Ou melhor ainda, o comemos e não devemos comer, porque os alimentos da nossa alimentação não são comida que se coma.
0: Obrigado, professora Abrelata. Pois é verdade, quem aqui temos para nos ajudar a encontrar uma solução para a nossa alimentação é a professora Abrelata, com o curso tirado na Universidade de Mama Xuxa.
1: Mama e Xuxa.
0: Exatamente, Universidade de Mama e Xuxa. Afinal, o que é que se passa com a comida, professora Abrelata?
1: Ora bem, hoje, como quase em tudo o resto, se dá mais importância ao carcanhole, ao money, ao lucro fácil, do que ao amor ao próximo e à sua barriguinha. Portanto, para fazer frangos à pressa e à pressão, se for preciso, até se lhe injeta gasolina de avião para eles se despacharem mais depressa, percebe?
0: Percebi perfeitamente. O que é verdade é que nós vamos aí a uma qualquer superfície de grande peso e volume e todos os alimentos estão ali lindamente apresentados e engraxados, que são uma tentação. Não é verdade, professora Abrelata?
1: Ah, pois é. É a velha teoria de que os olhos também comem. E por isso é tudo dirigido para o olho, pois, como se sabe, o ser humano tem mais olhos do que a barriga. Além disso, a barriga, quando fica cheia, já não leva mais e depois ainda perde tempo a fazer a digestão. O olho não. O olho come mais rapidamente tudo o que lhe aparece pela frente ou mesmo por trás.
0: Para terminar, diga-nos, professora Abrelata, afinal, o que é que se pode comer?
1: É simples, meu caro. A solução é só uma e mais nenhuma. Comemo-nos uns aos outros.
0: Comemo-nos?
1: Sim, sim. É melhor nos do que vestidos, porque a roupa só atrapalha e não há necessidade nenhuma de a gente se engasgar com um par de cuecas, não é?
2: Fernando Pimenta voltou a ganhar o ouro.
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5: Bom dia, estamos de regresso a mais um bloco informativo. A Câmara Municipal de Estarraja está a disponibilizar um apoio financeiro para a esterilização de cães e gatos no âmbito do Regulamento Municipal de Apoio à Esterilização de Animais de Companhia. A medida pretende incentivar práticas responsáveis por parte dos munícipes, promovendo o bem-estar animal e a saúde pública através do controle da população de animais de companhia. As comparticipações são atribuídas sobre a forma de reembolso para procedimentos realizados desde 1 de janeiro de 2026, desde que cumpridos os critérios definidos no regulamento. Entre os requisitos estão a residência do detentor no concelho de Estarraja há mais de 2 anos, o registro legal e identificação do animal, vacinação antirrábica válida no caso dos cães e a realização da cirurgia em centros de atendimento médico-veterinários autorizados e localizados no concelho. Os valores do apoio variam consoante o animal. 75 euros para gatas, 20 euros para gatos, 125 euros para cadelas e 60 euros para cães. As candidaturas podem ser efetuadas presencialmente no Serviço de Atendimento ao Munícipe de Estarraja em dias úteis entre as 9 e as 16 horas ou através do e-mail geral@cm-estarraja.pt até 28 de novembro de 2026. O formulário de candidatura e a documentação necessária devem ser entregues conforme previsto no Regulamento Municipal. No próximo dia 5 de julho, o Parque Municipal da Saldida será o ponto de encontro para a 7ª edição da Caminhada pelo Autismo. Esta iniciativa é organizada pela Associação dos Miúdos Especiais com Muita Lata, com apoio institucional da Câmara Municipal da Mortosa. O evento terá início pelas 9 horas com uma aula de aquecimento de zumba, orientada pela instrutora Maritza Quintinha, seguindo-se às 10 horas a partida para a caminhada que passará por vários locais emblemáticos do concelho, bordejando as paisagens da Ria de Aveiro no ambiente de saudável convívio. Esta iniciativa assume como grandes objetivos a sensibilização para a comunidade escolar e local, para a reabilitação da perturbação do espectro do autismo, promovendo ativamente a inclusão social e dando visibilidade à importância de prestar um apoio contínuo a estas crianças e jovens. Para além da sua forte vertente de consciencialização e solidariedade, a caminhada visa também a angariação de fundos essenciais para assegurar a manutenção de diversas atividades terapêuticas semanais, tais como sessões de hipoterapia, musicoterapia e a utilização da sala Snowsland, que se revelam fundamentais para o desenvolvimento, evolução e bem-estar de todos os alunos envolvidos. Pelo 21º ano consecutivo, a Praia de São Jacinto foi galardoada com a atribuição da Bandeira Azul, distinção que simboliza a qualidade ambiental e urbana, refletindo o trabalho desenvolvido pela Câmara Municipal de Aveiro, em articulação com as entidades parceiras na gestão daquele espaço balnear, bem como o contributo dos cidadãos que a privilegiam com uma utilização equilibrada e sustentável. A cerimónia do hastear da Bandeira Azul está agendada para o próximo dia 24 de junho, amanhã, quarta-feira, pelas 11 horas, e contará com a presença do Presidente da Câmara Municipal de Aveiro, Luís Souto de Miranda. Para além da Bandeira Azul, a Praia de São Jacinto vai receber igualmente a Bandeira Praia Acessível, que promove o cumprimento das normas de acessibilidade nas zonas balneares, e a Bandeira Qualidade de Ouro 2026, atribuída pela Quercus às praias portuguesas cujas águas balneares apresentam elevados padrões de qualidade. Terminamos assim este bloco informativo. Eu regresso às 15 horas. Desejo a todos um bom almoço. Até já.
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2: Boa tarde, estamos de regresso a mais um bloco informativo. A Biblioteca Municipal de Estarranja alargou o seu horário de funcionamento durante o período de preparação para exames, frequências e avaliações finais, criando melhores condições para apoiar os estudantes do ensino secundário e do ensino superior nesta fase decisiva do ano letivo. Mais do que um espaço de leitura, a biblioteca afirma-se como um local de estudo, concentração e aprendizagem, disponibilizando um ambiente público gratuito, tranquilo e acessível, onde os estudantes podem preparar matérias, realizar pesquisas, organizar trabalhos e consolidar conhecimentos com maior foco e tranquilidade. Numa altura em que a dedicação e a gestão do tempo são essenciais, a Biblioteca Municipal de Estarranja abre as suas portas a todos os alunos que procuram um espaço adequado para estudar, rever conteúdo e preparar os próximos desafios académicos. Se frequentas o ensino secundário ou a universidade, este espaço também é para ti, porque o futuro constrói-se com conhecimento, empenho e oportunidades, e a Biblioteca Municipal de Estarranja quer continuar a fazer parte deste caminho. Assim sendo, o horário de funcionamento é de terça a sexta-feira, das 9 às 20 horas, e às segundas-feiras, em junho, estará encerrado. Nos sábados de junho, a biblioteca funcionará das 9h30 às 13 horas e das 14 horas às 17 horas e 30 minutos. Em julho, às segundas-feiras, a biblioteca abrirá portas às 14 horas e fechará às 20 horas. Durante este período, os estudantes poderão ainda visitar a exposição Recriando Histórias e Memórias, disponível na Biblioteca Municipal, conciliando o estudo com a descoberta e a valorização da memória cultural. Os executivos municipais de Aveiro e de Ilhavo realizaram, a 19 de junho, uma reunião conjunta de trabalho, dando continuidade às cimeiras estratégicas entre os dois municípios. A reunião incidiu, sobretudo, sobre temas relacionados com a mobilidade, os transportes e os projetos estruturantes para o desenvolvimento sustentável de ambos os concelhos. Entre os principais assuntos em análise esteve a futura via panorâmica de ligação entre os dois concelhos. Os dois executivos manifestaram interesse comum em acelerar este projeto, procedendo à revisão dos traçados existentes, à avaliação das diferentes propostas e à definição de uma solução conjunta que permita avançar para a sua concretização. Outro dos temas centrais foi a criação de uma via ciclável contínua entre Aveiro e as praias da Barra e da Costa Nova. Considerado um projeto estratégico para a mobilidade sustentável e para o turismo nos dois municípios, este eixo pretende garantir uma ligação segura, cómoda e ambientalmente responsável às zonas balneares, promovendo os modos suaves de deslocação. Para tal, será necessário aprofundar a articulação entre os projetos existentes e proceder à revisão dos respectivos percursos. A melhoria das ligações de transportes públicos entre os dois municípios foi igualmente debatida, com o objetivo de encontrar soluções integradas que contribuam para reduzir o tráfego rodoviário entre os dois concelhos. No domínio da mobilidade fluvial, foi analisada a ligação entre São Jacinto, Aveiro e o Forte da Barra e a melhoria das condições de acolhimento dos utentes. Foi ainda abordado o tema do potencial da antiga base aérea de São Jacinto e o projeto de reativação do aeródromo civil. No imediato serão criadas equipas de trabalho, integrando técnicos de ambas as autarquias para o desenvolvimento das questões acordadas. Esta cimeira estratégica reforça o compromisso de Aveiro e Ilhavo com uma governação colaborativa assente na autonomia de cada município e na intensificação da cooperação bilateral em áreas fundamentais para a qualidade de vida das populações e para o desenvolvimento sustentável do território. A próxima cimeira irá realizar-se em outubro no município de Ilhavo. Terminamos assim este bloco informativo. Eu regresso para o Jornal da Ria às 17 horas. Continuo desse lado. Até já.
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4: Boa tarde, bem-vindos à edição de 23 de junho do Jornal da RIA. A Unidade Local de Saúde da região de Aveiro iniciou a distribuição de carros de emergência equipados pelas unidades de cuidados de saúde primários. O equipamento visa assegurar uma abordagem rápida e segura ao doente crítico através da estabilização hemodinâmica e monitorização contínua dos utentes. Segundo uma nota de imprensa da Unidade Local de Saúde da região de Aveiro, o investimento total ultrapassa os 650 mil euros entre a aquisição dos carros de emergência e o material clínico correspondente. A primeira fase do projeto uniformizou os carros de emergência nos 3 hospitais da região de Aveiro, Águeda e Estarreja, sendo agora apetrechadas 65 unidades de cuidados de saúde primários. De acordo com a nota de imprensa, os concelhos de Albergaria à Velha, Mortosa e Estarreja foram os primeiros a receber os novos carros de emergência, prosseguindo a distribuição às restantes unidades abrangidas até meados de julho. O plano de integração inclui ações de formação estruturadas para os profissionais de saúde sobre o manuseamento técnico e protocolos de higienização dos dispositivos. O projeto contínuo prevê a formação permanente das equipas, a manutenção dos dispositivos e a realização de auditorias anuais de avaliação. A Biblioteca Municipal de Estarreja alargou o seu horário de funcionamento durante o período de preparação para exames, frequências e avaliações finais, criando melhores condições para apoiar os estudantes do ensino secundário e do ensino superior nesta fase decisiva do ano letivo. Mais do que um espaço de leitura, a biblioteca afirma-se como um local de estudo, concentração e aprendizagem, disponibilizando o ambiente público gratuito, tranquilo e acessível, onde os estudantes podem preparar matérias, realizar pesquisas, organizar trabalhos e consolidar conhecimentos com maior foco e tranquilidade. Numa altura em que a dedicação e a gestão do tempo são essenciais, a Biblioteca Municipal de Estarreja abre as suas portas a todos os alunos que procuram um espaço adequado para estudar, rever conteúdos e preparar os próximos desafios académicos. Se frequentas o ensino secundário ou a universidade, este espaço também é para ti, porque o futuro constrói-se com conhecimento, empenho e oportunidades, e a Biblioteca Municipal de Estarreja quer continuar a fazer parte deste caminho. No que diz respeito ao horário, de terça a sexta-feira, a biblioteca funcionará das 9 às 20 horas. As segundas-feiras de junho, a biblioteca estará encerrada. nos sábados de junho, funcionará entre as 9h30 e as 13 horas e as 14 e as 17h30. Nas segundas-feiras de julho, funcionará entre as 14 e as 20 horas. Durante este período, os estudantes poderão ainda visitar a exposição Recriando Histórias e Memórias, disponível na Biblioteca Municipal, conciliando o estudo com a descoberta e valorização da memória cultural.
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0: A Câmara Municipal de Estarraja está a disponibilizar um apoio financeiro para a esterilização de cães e gatos no âmbito do Regulamento Municipal de Apoio à Esterilização de Animais de Companhia. A medida pretende incentivar práticas responsáveis por parte dos munícipes, promovendo o bem-estar animal e a saúde pública através do controle da população de animais de companhia. As comparticipações são atribuídas sob a forma de reembolso para procedimentos realizados desde 1 de janeiro de 2026, desde que cumpridos os critérios definidos no regulamento. Entre os requisitos estão a residência do detentor no Conselho de Estarraja há mais de 2 anos, o registro legal e identificação do animal, vacinação antirrábica válida no caso dos cães e a realização da cirurgia em centros de atendimento médico-veterinário autorizados e localizados no Conselho. Os valores do apoio variam consoante o animal. 75 euros para gatas, 20 euros para gatos, 125 euros para cadelas e 60 euros para cães. As candidaturas podem ser efetuadas presencialmente no Serviço de Atendimento ao Munícipe de Estarraja em dias úteis entre as 9 e as 16 horas ou através do e-mail geral@cm-estarraja.pt até 28 de novembro de 2026. O formulário de candidatura e a documentação necessária devem ser entregues conforme previsto no Regulamento Municipal. Até 19 de julho, o Parque Municipal do Antoine será o ponto de encontro dos apaixonados pelo desporto rei. A Câmara Municipal de Estarraja criou uma fanzone com transmissão em ecrã gigante de todos os jogos da maior competição internacional de seleções. Este será um ponto de encontro dos adeptos de futebol de todas as idades e dos apoiantes da seleção nacional no momento vivido em comunidade e de celebração coletiva. Num período em que o Parque da Cidade acolhe o Encontro Nacional de Infantis em Handball e o Torneio Internacional Garcia Cup, este é mais um motivo para celebrar. Reúna a família, convide os amigos e venha apoiar a Seleção Nacional e acompanhar os grandes momentos do futebol mundial. Portugal volta a entrar em campo hoje, dia 23 de junho, às 18 horas, frente à seleção do Uzbequistão e termina a fase de grupos no dia 26 de junho, à meia-noite e meia, contra a Colômbia. 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
0: Manuel Almeida foi reeleito por unanimidade presidente da Conselhia do Partido Socialista de Estarraja em candidatura única, eleita pelos militantes e com uma participação eleitoral forte dos inscritos, com um programa centrado no mote Continuar a Mudança, Ganhar a Confiança. A reeleição do vereador socialista da Câmara Municipal surge após um ciclo de renovação em que o PS Estarraja aumentou o número de votos nas últimas autárquicas e reforçou a sua percentagem num contexto de crescente fragmentação política. Para Manuel Almeida, estes resultados confirmam que existe uma parte crescente da população de Estarraja que reconhece no Partido Socialista uma força política séria, responsável e preparada para governar. Para o novo mandato, o presidente da Conselhia assume como prioridades o fortalecimento da organização interna do partido, o aprofundamento da participação dos militantes e o reforço da ligação à comunidade, às associações, às instituições e aos agentes económicos do concelho.
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0: O futuro da antiga colónia de férias da Torreira, na Mortosa, propriedade do Estado, estará a entrar numa nova fase, segundo informações prestadas pelo presidente da Câmara Municipal da Mortosa. O assunto voltou a ser levado à reunião do Executivo pelo vereador independente Paulo Amorim, após um pedido de ponto de situação apresentado em maio passado. O eleito quis saber se, entretanto, ocorreram desenvolvimentos concretos que permitam perspectivar uma solução para este assunto que se arrasta há demasiado tempo e transmitir aos munícipes alguma expectativa positiva relativamente à resolução deste processo. Quis saber também quais os próximos passos que o município pretende desencadear de modo a acompanhar a evolução de um dossiê que assume particular relevância para o concelho. Na resposta, o líder da Câmara Municipal da Mortosa informou que já foi comunicado por uma adjunta do Secretário de Estado do Turismo que o Turismo de Portugal aguarda apenas a concordância da STAMO, Participações Imobiliárias S.A., empresa estatal no portfólio do qual se encontra a antiga colónia, relativamente às normas procedimentais do concurso de concessão associado ao programa Revive para o lançamento do mesmo, o procedimento definido nesta fase para dar nova vida ao edificado e terrenos em causa. Segundo Januário Cunha, a Câmara vai solicitar uma reunião com o Secretário de Estado no sentido de lhe ser apresentado um cronograma efetivo para o desenvolvimento do concurso. No próximo dia 26 de junho, pelas 21 horas e 30 minutos, a Comur, Museu Municipal, recebe o concerto de Marcos Marçal, sendo o 68º concerto do ciclo Música no Museu. Com mais de 25 anos de trajetória musical entre o Brasil e Portugal, Marcos Marçal leva ao palco um concerto intimista e envolvente, revisitando grandes sucessos do pop rock nacional e internacional. Em palco estarão Marcos Marçal na voz e guitarra e Renato Golopti na percussão e guitarra. Com interpretações marcadas pela emoção e autenticidade, cria uma atmosfera única que aproxima artistas e público, proporcionando momentos especiais para todas as gerações. No próximo dia 5 de julho, o Parque Municipal da Saldida será o ponto de encontro para a 7ª edição da Caminhada pelo Autismo. Esta iniciativa é organizada pela Associação dos Miúdos Especiais com Muita Lata, com apoio institucional da Câmara Municipal da Mortosa. O evento terá início pelas 9h30 com uma aula de aquecimento de zumba, orientada pela instrutora Maritza Quintana, seguindo-se às 10 horas a partida para a caminhada, que passará por vários locais emblemáticos do concelho, bordejando as paisagens da Ria de Aveiro num ambiente de saudável convívio. Esta iniciativa assume como grandes objetivos a sensibilização da comunidade escolar e local para a realidade da perturbação do espectro do autismo, promovendo ativamente a inclusão social e dando visibilidade à importância de prestar um apoio contínuo a estas crianças e jovens. Para além da sua forte vertente de consciencialização e solidariedade, a campanha visa também a angariação de fundos essenciais para assegurar a manutenção de diversas atividades terapêuticas semanais, tais como sessões de hipoterapia, musicoterapia e a utilização da sala Snoslan, que se revelam fundamentais para o desenvolvimento, evolução e bem-estar de todos os alunos envolvidos.
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0: O Balcão da Inclusão celebra o seu 7º aniversário, assinalando 7 anos de compromisso e proximidade no apoio às pessoas com deficiência ou incapacidade na sociedade. Ao longo destes 7 anos, este serviço da Câmara Municipal de Albergaria à Velha tem desempenhado um papel fundamental no apoio à informação, encaminhamento e acompanhamento dos cidadãos, reforçando uma resposta cada vez mais acessível, inclusiva e centrada nas necessidades de cada pessoa. O Balcão da Inclusão é uma parceria entre o município de Albergaria à Velha e o Instituto Nacional para a Reabilitação, tendo como missão a informação e mediação especializada e acessível às pessoas com deficiência e ou incapacidade, suas famílias, organizações e outros que direta ou indiretamente intervêm na área da deficiência. Presta um serviço de atendimento especializado na temática de deficiência e incapacidade, nomeadamente informações sobre respostas sociais, lares residenciais, centros de atividades ocupacionais, centros de reabilitação, entre outros, emprego e apoios para entidades empregadoras, prestações sociais, subsídios e apoios, produtos de apoio, ajudas técnicas, centro de recursos para inclusão, formação profissional, intervenção precoce, benefícios fiscais, acessibilidades, transportes e educação. Esta data reforça o compromisso de continuar a promover a inclusão, a igualdade de oportunidades e o acesso à informação e serviços de forma cada vez mais acessível e eficaz. O Balcão da Inclusão funciona na Câmara Municipal de Albergaria à Velha às quintas-feiras, das 9 às 12 horas e 30 minutos, com marcação prévia obrigatória através do contacto 911-897-362. O município de Albergaria à Velha e a concessionária Avan promoveram uma sessão pública de esclarecimento sobre a linha de alta velocidade no Cineteatro Alba, dirigida à população, empresas e entidades locais. Durante a sessão foram apresentados os avanços do projeto e esclarecidas dúvidas sobre o traçado, soluções previstas para o território e processos de expropriação. O município tem acompanhado de forma permanente o desenvolvimento da linha de alta velocidade, defendendo os interesses das populações, das atividades económicas e do território, tendo identificado, desde as primeiras versões, preocupações relacionadas com mobilidade, acessibilidades, integração paisagística, ruído, segurança e restabelecimentos vários. Na sequência das propostas apresentadas pelo município, algumas soluções foram integradas na versão submetida à consulta pública do RECAP, embora permanecessem aspectos considerados essenciais por resolver. O relatório da Comissão de Avaliação do RECAP determinou posteriormente a revisão do projeto e a consideração das propostas apresentadas. Ao longo de 2026, a Câmara Municipal de Albergaria à Velha tem mantido reuniões com a Avan, equipas projetistas e entidades envolvidas, acompanhando a evolução das alterações ao projeto. Entre os principais avanços, destaca-se a reformulação de soluções, como o restabelecimento da Estrada Nacional 1-12, em Soutelo, que permite reduzir alguns dos impactos inicialmente identificados. O município de Albergaria à Velha reconhece que a solução atual ainda não elimina todos os efeitos da obra, mas considera que o trabalho técnico e institucional desenvolvido permitiu alcançar melhorias significativas face às propostas iniciais. Está também prevista a criação de um centro de atendimento itinerante da Avan, que irá percorrer as freguesias abrangidas pelo traçado, promovendo informação e diálogo direto com a população. O Executivo Municipal continuará a acompanhar o processo com proximidade e rigor, procurando garantir o respeito pelas pessoas, pelos seus bens, pelas atividades económicas e pela qualidade de vida das comunidades afetadas. O secretário de Estado das Florestas, Rui Ladeira, esteve em Ribeira de Fráguas para acompanhar a instalação de um tanque de apoio ao combate a incêndios rurais. Este equipamento faz parte de uma nova rede concelhia de 7 tanques, distribuída por todas as freguesias do concelho, em zonas consideradas estratégicas para a proteção das populações e do território. A lógica desta intervenção é simples: aproximar a água dos locais onde ela pode ser necessária. Com estes tanques, os meios de combate passam a dispor de pontos de abastecimento mais próximos das zonas de risco, reduzindo tempos de deslocação e aumentando a capacidade de resposta em caso de incêndio rural. Carlos Coelho, presidente da Câmara Municipal de Albergaria à Velha, recordou que os grandes incêndios de 2024 deixaram bem evidente a importância de ter soluções alternativas de abastecimento. Em alguns momentos, a rede pública, em 2024, ficou sob forte pressão, o que tornou urgente criar novos pontos de apoio para os bombeiros e restantes agentes de proteção civil. A instalação dos tanques integra uma estratégia mais ampla de proteção do território, que inclui intervenções na rede viária florestal, gestão de combustível, recuperação de áreas florestais e proteção das linhas de água. Carlos Coelho destacou ainda o projeto municipal de limpeza dos terrenos, numa faixa de 10 metros a partir da área de gestão de combustível, com remoção de material lenhoso e mobilização dos solos, criando melhores condições para travar a progressão do fogo. Rui Ladeira elogiou o trabalho desenvolvido em Albergaria à Velha, considerando o concelho um exemplo nacional no domínio da proteção e valorização da floresta. Durante a manhã foi realizada uma demonstração operacional do funcionamento dos tanques e da forma como estes equipamentos podem apoiar as operações de combate através da captação e abastecimento junto de linhas de água. Com esta nova rede, o município de Albergaria à Velha reforça a proteção das populações, dos animais, dos bens e do património natural, dando mais condições aos agentes de proteção civil e preparando o concelho para responder de forma mais eficiente aos incêndios rurais.
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0: Os executivos municipais de Aveiro e de Ilhavo realizaram, a 19 de junho, uma reunião conjunta de trabalho, dando continuidade às cimeiras estratégicas entre os dois municípios. A reunião incidiu, sobretudo, sobre temas relacionados com a mobilidade, os transportes e os projetos estruturantes para o desenvolvimento sustentável de ambos os concelhos. Entre os principais assuntos em análise esteve a futura via panorâmica de ligação entre os dois concelhos. Os dois executivos manifestaram interesse comum em acelerar este projeto, procedendo à revisão dos traçados existentes, à avaliação das diferentes propostas e à definição de uma solução conjunta que permita avançar para a sua concretização. Outro dos temas centrais foi a criação de uma via ciclável contínua entre Aveiro e as praias da Barra e da Costa Nova, considerado um projeto estratégico para a mobilidade sustentável e para o turismo nos dois municípios. Este eixo pretende garantir uma ligação segura, cómoda e ambientalmente responsável às zonas balneares, promovendo os modos suaves de deslocação. Para tal, será necessário aprofundar a articulação entre os projetos existentes e proceder à revisão dos respectivos percursos. A melhoria das ligações de transportes públicos entre os dois municípios foi igualmente debatida com o objetivo de encontrar soluções integradas que contribuam para reduzir o tráfego rodoviário entre os dois concelhos. No domínio da mobilidade fluvial, foi analisada a ligação entre São Jacinto, Aveiro e o Forte da Barra e a melhoria das condições de acolhimento dos utentes. Foi ainda abordado o tema do potencial da antiga base aérea de São Jacinto e o projeto de reativação do aeródromo civil. No imediato, foram criadas equipas de trabalho, integrando técnicos de ambas as autarquias para o desenvolvimento das questões já acordadas. Esta cimeira estratégica reforça o compromisso de Aveiro e Ilhavo com uma governação colaborativa assente na autonomia de cada município e na intensificação da cooperação bilateral em áreas fundamentais para a qualidade de vida das populações e para o desenvolvimento sustentável do território. A próxima cimeira irá realizar-se em outubro no município de Ilhavo. Pelo 21º ano consecutivo, a Praia de São Jacinto foi galardoada com a atribuição da Bandeira Azul, distinção que simboliza a qualidade ambiental e urbana, refletindo o trabalho desenvolvido pela Câmara Municipal de Aveiro em articulação com as entidades parceiras na gestão daquele espaço balnear, bem como o contributo dos cidadãos que a privilegiam com uma utilização equilibrada e sustentável. A cerimónia do hastear da Bandeira Azul está agendada para o próximo dia 24 de junho, amanhã, quarta-feira, pelas 11 horas e contará com a presença do Presidente da Câmara Municipal de Aveiro, Luís Souto de Miranda. Para além da Bandeira Azul, a Praia de São Jacinto vai receber, igualmente, a Bandeira Praia Acessível, que promove o cumprimento das normas de acessibilidade nas zonas balneares, e a Bandeira Qualidade de Ouro 2026, atribuída pela Quercus às praias portuguesas cujas águas balneares apresentam elevados padrões de qualidade.
3: A Câmara Municipal de Estarrejo informa que estão abertas as candidaturas para 2026 ao apoio à esterilização de animais de companhia. Os munícipes do concelho podem beneficiar de comparticipação financeira para a esterilização de cães e gatos, promovendo o bem-estar animal. Os apoios podem ir até aos 125 euros para cadelas, 60 euros para cães, 75 euros para gatas e 20 euros para gatos. As candidaturas decorrem até 27 de novembro de 2026 e podem ser feitas no Serviço de Atendimento ao Munícipe ou através do e-mail geral@cm-estarreja.pt. Saiba mais no website do Município de Estarreja.
1: Sabe quantas porções de leguminosas deve comer por dia? 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
1: 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Bom dia.
2: Olá, João Miguel, muito bom dia. E como sabes, é sempre um gosto poder estar na tua companhia, assim como na companhia de todos os nossos ouvintes, como é óbvio, a quem desejo um feliz dia e o início de uma excelente semana. Bom, João Miguel, são cada vez mais as pessoas que procuram formas simples de produzir os seus próprios alimentos, e isto mesmo apesar de viverem em apartamentos ou casas sem espaço ou sem jardim. E aqui a boa notícia é que já não é preciso muito espaço para começar. E assim sendo, uma pequena varanda, uma janela mais soalheira ou um pequeno espaço, um pequeno terraço, podem transformar-se numa pequena horta produtiva. É isso mesmo. Porquê? Porque cultivar alimentos em casa traz várias vantagens. Desde logo, permite ter produtos frescos à mão, reduzir os desperdícios, compreender melhor os ciclos da natureza e, naturalmente, criar momentos de bem-estar através do contacto com as nossas plantas. E, além disso, cuidar de uma horta, mesmo pequena, é seguramente uma atividade muito relaxante que ajuda a desligar do ritmo acelerado do nosso dia-a-dia. E aqui as plantas aromáticas são muitas vezes o melhor ponto de partida. Até aqui não disse nada de novo, estou bem seguro. Mas quero acrescentar que espécies como o manjericão, a salsa, os coentros ou até mesmo a hortelã são relativamente fáceis de cultivar, ocupam pouco espaço e podem ser utilizadas de uma forma diária na nossa cozinha. E aqui um simples ramo de alecrim ou mesmo algumas folhas de manjericão podem transformar uma refeição comum. De que forma? Acrescentando sabor, aroma e frescura, que são muito próprias. Mas para que as plantas cresçam saudáveis, é naturalmente importante conhecer alguns conceitos básicos, como por exemplo, que substrato escolher, como fertilizar corretamente, quais são as necessidades de água e luz de cada espécie e, naturalmente, como adaptar o cultivo a vasos e floreiras. E é precisamente sobre estas questões que vamos falar no workshop que irei realizar. Será com o tema Plantas Saudáveis na Varanda e irei fazê-lo no próximo dia 27, na Casa de Cultura de Ilhavo, portanto já é este sábado. E ao longo desta sessão, quem puder participar e quem quiser participar naturalmente tem que se inscrever. As inscrições são obrigatórias e limitadas, mas terão aqui a oportunidade de conhecer os diferentes tipos de substratos, compreender o seu papel, portanto o papel também e a função destes, assim como dos fertilizantes, explorar as características das principais aromáticas e, claro, participar numa atividade prática de plantação, que muito vai enriquecer este workshop. E, portanto, se tem curiosidade em iniciar uma pequena horta na varanda ou simplesmente quer aprender a cuidar melhor das suas plantas, este workshop foi pensado para si. E, por isso, esperamos contar com a sua participação no dia 27 na Casa de Cultura de Ilhavo. Até lá! Desejo-vos um excelente dia. Para a próxima semana irei trazer-vos um novo tema. Até lá, desejo-vos uma excelente cultura.
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2: Vamos agora à previsão do estado do tempo para amanhã, quarta-feira, 24 de junho. Períodos de céu muito nublado, apresentando-se geralmente muito nublado na faixa costeira ocidental. Aguaceiros mais prováveis no norte e centro a partir da tarde, podendo ser de granizo e acompanhados de trovoada. Vento fraco a moderado do quadrante oeste, soprando temporariamente do quadrante sul, sendo por vezes forte nas terras altas. Neblina ou nevoeiro em alguns locais da faixa costeira ocidental, descida da temperatura, em especial da máxima. Estarraja amanhã contará com uma máxima de 23 graus e mínima de 18 e há previsão de chuva e trovoada a partir das 16 horas. A Albergaria à Velha terá uma máxima de 26 graus e uma mínima de 17, também com previsão de chuva e trovoada. A Mortosa com máxima de 26 graus e mínima de 18, chuva e trovoada também previstos para o concelho da Mortosa. E Ovar, máxima de 23 graus e mínima de 18, só previsão de chuva. Terminamos assim o Jornal da Ria de hoje. Está na hora de vestir a camisola, apoiar a nossa seleção, que entra agora às 18 horas em campo contra o Uzbequistão, em mais um jogo deste Mundial de Futebol 2026. Força, rapazes, boa sorte, Portugal. Vamos à luta, precisamos de ganhar. Eu regresso mais logo. Até já.
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5: Boa tarde, bem-vindos à edição de 23 de junho do Jornal da Ria. A Unidade Local de Saúde da Região de Aveiro iniciou a distribuição de carros de emergência equipados pelas Unidades de Cuidados de Saúde Primários. O equipamento visa assegurar uma abordagem rápida e segura ao doente crítico através da estabilização hemodinâmica e monitorização contínua dos utentes. Segundo uma nota de imprensa da Unidade Local de Saúde da Região de Aveiro, o investimento total ultrapassa os 650 mil euros entre a aquisição dos carros de emergência e o material clínico correspondente. A primeira fase do projeto uniformizou os carros de emergência nos 3 hospitais da região de Aveiro, Águeda e Estarraja, sendo agora apetrechadas 65 unidades de cuidados de saúde primários. De acordo com a nota de imprensa, os concelhos de Albergaria à Velha, Mortosa e Estarraja foram os primeiros a receber os novos carros de emergência, prosseguindo a distribuição às restantes unidades abrangidas até meados de julho. O plano de integração inclui ações de formação estruturadas para os profissionais de saúde sobre o manuseamento técnico e protocolos de higienização dos dispositivos. O projeto contínuo prevê a formação permanente das equipas, a manutenção dos dispositivos e a realização de auditorias anuais de avaliação. A Biblioteca Municipal de Estarraja alargou o seu horário de funcionamento durante o período de preparação para exames, frequências e avaliações finais, criando melhores condições para apoiar os estudantes do ensino secundário e do ensino superior nesta fase decisiva do ano letivo. Mais do que um espaço de leitura, a biblioteca afirma-se como um local de estudo, concentração e aprendizagem, disponibilizando o ambiente público gratuito, tranquilo e acessível, onde os estudantes podem preparar matérias, realizar pesquisas, organizar trabalhos e consolidar conhecimentos com maior foco e tranquilidade. Numa altura em que a dedicação e a gestão do tempo são essenciais, a Biblioteca Municipal de Estarraja abre as suas portas a todos os alunos que procuram um espaço adequado para estudar, rever conteúdos e preparar os próximos desafios académicos. Se frequentas o ensino secundário ou a universidade, este espaço também é para ti, porque o futuro constrói-se com conhecimento, empenho e oportunidades, e a Biblioteca Municipal de Estarraja quer continuar a fazer parte deste caminho. No que diz respeito ao horário, de terça a sexta-feira, a biblioteca funcionará das 9 às 20 horas. As segundas-feiras de junho, a biblioteca estará encerrada. Nos sábados de junho, funcionará entre as 9h30 e as 13 horas e as 14 e as 17h30. Nas segundas-feiras de julho, funcionará entre as 14 e as 20 horas. Durante este período, os estudantes poderão ainda visitar a exposição Recriando Histórias e Memórias, disponível na Biblioteca Municipal, conciliando o estudo com a descoberta e valorização da memória cultural.
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0: A Câmara Municipal de Estarraja está a disponibilizar um apoio financeiro para a esterilização de cães e gatos no âmbito do Regulamento Municipal de Apoio à Esterilização de Animais de Companhia. A medida pretende incentivar práticas responsáveis por parte dos munícipes, promovendo o bem-estar animal e a saúde pública através do controle da população de animais de companhia. As comparticipações são atribuídas sob a forma de reembolso para procedimentos realizados desde 1 de janeiro de 2026, desde que cumpridos os critérios definidos no regulamento. Entre os requisitos estão a residência do detentor no Conselho de Estarraja há mais de 2 anos, o registro legal e identificação do animal, vacinação antirrábica válida no caso dos cães e a realização da cirurgia em centros de atendimento médico-veterinário autorizados e localizados no Conselho. Os valores do apoio variam consoante o animal. 75 euros para gatas, 20 euros para gatos, 125 euros para cadelas e 60 euros para cães. As candidaturas podem ser efetuadas presencialmente no Serviço de Atendimento ao Munícipe de Estarraja em dias úteis entre as 9 e as 16 horas ou através do e-mail geral@cm-estarraja.pt até 28 de novembro de 2026. O formulário de candidatura e a documentação necessária devem ser entregues conforme previsto no Regulamento Municipal. Até 19 de julho, o Parque Municipal do Antoin será o ponto de encontro dos apaixonados pelo desporto rei. A Câmara Municipal de Estarraja criou uma fanzone com transmissão em ecrã gigante de todos os jogos da maior competição internacional de seleções. Este será um ponto de encontro dos adeptos de futebol de todas as idades e dos apoiantes da seleção nacional no momento vivido em comunidade e de celebração coletiva. Num período em que o Parque da Cidade acolhe o Encontro Nacional de Infantis em Handball e o Torneio Internacional Garcia Cup, este é mais um motivo para celebrar. Reúna a família, convide os amigos e venha apoiar a seleção nacional e acompanhar os grandes momentos do futebol mundial. Portugal volta a entrar em campo hoje, dia 23 de junho, às 18 horas, frente à seleção do Uzbequistão e termina a fase de grupos no dia 26 de junho, à meia-noite e meia, contra a Colômbia. 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
0: Manuel Almeida foi reeleito por unanimidade presidente da Conselhia do Partido Socialista de Estarraja em candidatura única, eleita pelos militantes e com uma participação eleitoral forte dos inscritos, com um programa centrado no mote Continuar a Mudança, Ganhar a Confiança. A reeleição do vereador socialista da Câmara Municipal surge após um ciclo de renovação em que o PS Estarraja aumentou o número de votos nas últimas autárquicas e reforçou a sua percentagem num contexto de crescente fragmentação política. Para Manuel Almeida, estes resultados confirmam que existe uma parte crescente da população de Estarraja que reconhece no Partido Socialista uma força política séria, responsável e preparada para governar. Para o novo mandato, o presidente da Conselhia assume como prioridades o fortalecimento da organização interna do partido, o aprofundamento da participação dos militantes e o reforço da ligação à comunidade, às associações, às instituições e aos agentes económicos do Conselho.
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0: O futuro da antiga colónia de férias da Torreira, na Mortosa, propriedade do Estado, estará a entrar numa nova fase, segundo informações prestadas pelo presidente da Câmara Municipal da Mortosa. O assunto voltou a ser levado à reunião do Executivo pelo vereador independente Paulo Amorim, após um pedido de ponto de situação apresentado em maio passado. O eleito quis saber se, entretanto, ocorreram desenvolvimentos concretos que permitam perspectivar uma solução para este assunto que se arrasta há demasiado tempo e transmitir aos munícipes alguma expectativa positiva relativamente à resolução deste processo. Quis saber também quais os próximos passos que o município pretende desencadear de modo a acompanhar a evolução de um dossiê que assume particular relevância para o Conselho. Na resposta, o líder da Câmara Municipal da Mortosa informou que já foi comunicado por uma adjunta do Secretário de Estado do Turismo que o Turismo de Portugal aguarda apenas a concordância da Estamo, Participações Imobiliárias S.A., empresa estatal no portfólio do qual se encontra a antiga colónia, relativamente às normas procedimentais do concurso de concessão associado ao programa Revive para o lançamento do mesmo, o procedimento definido nesta fase para dar nova vida ao edificado e terrenos em causa. Segundo Januário Cunha, a Câmara vai solicitar uma reunião com o Secretário de Estado no sentido de lhe ser apresentado um cronograma efetivo para o desenvolvimento do concurso. No próximo dia 26 de junho, pelas 21 horas e 30 minutos, a Comur, Museu Municipal, recebe o concerto de Marcos Marçal, sendo o 68º concerto do ciclo Música no Museu. Com mais de 25 anos de trajetória musical entre o Brasil e Portugal, Marcos Marçal leva ao palco um concerto intimista e envolvente, revisitando grandes sucessos do pop rock nacional e internacional. Em palco estarão Marcos Marçal na voz e guitarra e Renato Golopti na percussão e guitarra. Com interpretações marcadas pela emoção e autenticidade, cria uma atmosfera única que aproxima artistas e público, proporcionando momentos especiais para todas as gerações. No próximo dia 5 de julho, o Parque Municipal da Saldida será o ponto de encontro para a 7ª edição da Caminhada pelo Autismo. Esta iniciativa é organizada pela Associação dos Miúdos Especiais com Muita Lata, com apoio institucional da Câmara Municipal da Mortosa. O evento terá início pelas 9h30 com uma aula de aquecimento de Zumba, orientada pela instrutora Maritza Quintin, seguindo-se às 10 horas a partida para a caminhada, que passará por vários locais emblemáticos do concelho, bordejando as paisagens da Ria de Aveiro num ambiente de saudável convívio. Esta iniciativa assume como grandes objetivos a sensibilização da comunidade escolar e local para a realidade da perturbação do espectro do autismo, promovendo ativamente a inclusão social e dando visibilidade à importância de prestar um apoio contínuo a estas crianças e jovens. Para além da sua forte vertente de consciencialização e solidariedade, a campanha visa também a angariação de fundos essenciais para assegurar a manutenção de diversas atividades terapêuticas semanais, tais como sessões de hipoterapia, musicoterapia e a utilização da sala Snoslan, que se revelam fundamentais para o desenvolvimento, evolução e bem-estar de todos os alunos envolvidos.
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0: Balcão da Inclusão celebra o seu 7º aniversário, assinalando 7 anos de compromisso e proximidade no apoio às pessoas com deficiência ou incapacidade na sociedade. Ao longo destes 7 anos, este serviço da Câmara Municipal de Albergaria à Velha tem desempenhado um papel fundamental no apoio à informação, encaminhamento e acompanhamento dos cidadãos, reforçando uma resposta cada vez mais acessível, inclusiva e centrada nas necessidades de cada pessoa. O Balcão da Inclusão é uma parceria entre o município de Albergaria à Velha e o Instituto Nacional para a Reabilitação, tendo como missão a informação e mediação especializada e acessível às pessoas com deficiência e ou incapacidade, suas famílias, organizações e outros que direta ou indiretamente intervêm na área da deficiência. Presta um serviço de atendimento especializado na temática de deficiência e incapacidade, nomeadamente informações sobre respostas sociais, lares residenciais, centros de atividades ocupacionais, centros de reabilitação, entre outros, emprego e apoios para entidades empregadoras, prestações sociais, subsídios e apoios, produtos de apoio, ajudas técnicas, centro de recursos para inclusão, formação profissional, intervenção precoce, benefícios fiscais, acessibilidades, transportes e educação. Esta data reforça o compromisso de continuar a promover a inclusão, a igualdade de oportunidades e o acesso à informação e serviços de forma cada vez mais acessível e eficaz. O Balcão da Inclusão funciona na Câmara Municipal de Albergaria à Velha às quintas-feiras, das 9 às 12 horas e 30 minutos, com marcação prévia obrigatória através do contacto 911-897-362. O município de Albergaria à Velha e a concessionária Avan promoveram uma sessão pública de esclarecimento sobre a linha de alta velocidade no Cineteatro Alba, dirigida à população, empresas e entidades locais. Durante a sessão foram apresentados os avanços do projeto e esclarecidas dúvidas sobre o traçado, soluções previstas para o território e processos de expropriação. O município tem acompanhado de forma permanente o desenvolvimento da linha de alta velocidade, defendendo os interesses das populações, das atividades económicas e do território, tendo identificado, desde as primeiras versões, preocupações relacionadas com mobilidade, acessibilidades, integração paisagística, ruído, segurança e restabelecimentos vários. Na sequência das propostas apresentadas pelo município, algumas soluções foram integradas na versão submetida à consulta pública do RECAP, embora permanecessem aspectos considerados essenciais por resolver. O relatório da Comissão de Avaliação do RECAP determinou posteriormente a revisão do projeto e a consideração das propostas apresentadas. Ao longo de 2026, a Câmara Municipal de Albergaria à Velha tem mantido reuniões com a Avan, equipas projetistas e entidades envolvidas, acompanhando a evolução das alterações ao projeto. Entre os principais avanços, destaca-se a reformulação de soluções, como o restabelecimento da Estrada Nacional 1-12, em Soutelo, que permite reduzir alguns dos impactos inicialmente identificados. O município de Albergaria à Velha reconhece que a solução atual ainda não elimina todos os efeitos da obra, mas considera que o trabalho técnico e institucional desenvolvido permitiu alcançar melhorias significativas face às propostas iniciais. Está também prevista a criação de um centro de atendimento itinerante da Avan, que irá percorrer as freguesias abrangidas pelo traçado, promovendo informação e diálogo direto com a população. O Executivo Municipal continuará a acompanhar o processo com proximidade e rigor, procurando garantir o respeito pelas pessoas, pelos seus bens, pelas atividades económicas e pela qualidade de vida das comunidades afetadas. O secretário de Estado das Florestas, Rui Ladeira, esteve em Ribeira de Fráguas para acompanhar a instalação de um tanque de apoio ao combate a incêndios rurais. Este equipamento faz parte de uma nova rede concelhia de 7 tanques, distribuída por todas as freguesias do concelho, em zonas consideradas estratégicas para a proteção das populações e do território. A lógica desta intervenção é simples: aproximar a água dos locais onde ela pode ser necessária. Com estes tanques, os meios de combate passam a dispor de pontos de abastecimento mais próximos das zonas de risco, reduzindo tempos de deslocação e aumentando a capacidade de resposta em caso de incêndio rural. Carlos Coelho, presidente da Câmara Municipal de Albergaria à Velha, recordou que os grandes incêndios de 2024 deixaram bem evidente a importância de ter soluções alternativas de abastecimento. Em alguns momentos, a rede pública, em 2024, ficou sob forte pressão, o que tornou urgente criar novos pontos de apoio para os bombeiros e restantes agentes de proteção civil. A instalação dos tanques integra uma estratégia mais ampla de proteção do território, que inclui intervenções na rede viária florestal, gestão de combustível, recuperação de áreas florestais e proteção das linhas de água. Carlos Coelho destacou ainda o projeto municipal de limpeza dos terrenos, numa faixa de 10 metros a partir da área de gestão de combustível, com remoção de material lenhoso e mobilização dos solos, criando melhores condições para travar a progressão do fogo. Rui Ladeira elogiou o trabalho desenvolvido em Albergaria à Velha, considerando o concelho um exemplo nacional no domínio da proteção e valorização da floresta. Durante a manhã foi realizada uma demonstração operacional do funcionamento dos tanques e da forma como estes equipamentos podem apoiar as operações de combate através da captação e abastecimento junto de linhas de água. Com esta nova rede, o município de Albergaria à Velha reforça a proteção das populações, dos animais, dos bens e do património natural, dando mais condições aos agentes de proteção civil e preparando o concelho para responder de forma mais eficiente aos incêndios rurais.
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0: Os executivos municipais de Aveiro e de Ilhavo realizaram, a 19 de junho, uma reunião conjunta de trabalho, dando continuidade às cimeiras estratégicas entre os dois municípios. A reunião incidiu, sobretudo, sobre temas relacionados com a mobilidade, os transportes e os projetos estruturantes para o desenvolvimento sustentável de ambos os concelhos. Entre os principais assuntos em análise esteve a futura via panorâmica de ligação entre os dois concelhos. Os dois executivos manifestaram interesse comum em acelerar este projeto, procedendo à revisão dos traçados existentes, à avaliação das diferentes propostas e à definição de uma solução conjunta que permita avançar para a sua concretização. Outro dos temas centrais foi a criação de uma via ciclável contínua entre Aveiro e as praias da Barra e da Costa Nova, considerado um projeto estratégico para a mobilidade sustentável e para o turismo nos dois municípios. Este eixo pretende garantir uma ligação segura, cómoda e ambientalmente responsável às zonas balneares, promovendo os modos suaves de deslocação. Para tal, será necessário aprofundar a articulação entre os projetos existentes e proceder à revisão dos respectivos percursos. A melhoria das ligações de transportes públicos entre os dois municípios foi igualmente debatida com o objetivo de encontrar soluções integradas que contribuam para reduzir o tráfego rodoviário entre os dois concelhos. No domínio da mobilidade fluvial, foi analisada a ligação entre São Jacinto, Aveiro e o Forte da Barra e a melhoria das condições de acolhimento dos utentes. Foi ainda abordado o tema do potencial da antiga base aérea de São Jacinto e o projeto de reativação do aeródromo civil. No imediato, foram criadas equipas de trabalho, integrando técnicos de ambas as autarquias para o desenvolvimento das questões já acordadas. Esta cimeira estratégica reforça o compromisso de Aveiro e Ilhavo com uma governação colaborativa assente na autonomia de cada município e na intensificação da cooperação bilateral em áreas fundamentais para a qualidade de vida das populações e para o desenvolvimento sustentável do território. A próxima cimeira irá realizar-se em outubro no município de Ilhavo. Pelo 21º ano consecutivo, a Praia de São Jacinto foi galardoada com a atribuição da Bandeira Azul, distinção que simboliza a qualidade ambiental e urbana, refletindo o trabalho desenvolvido pela Câmara Municipal de Aveiro em articulação com as entidades parceiras na gestão daquele espaço balnear, bem como o contributo dos cidadãos que a privilegiam com uma utilização equilibrada e sustentável. A cerimónia do hastear da bandeira azul está agendada para o próximo dia 24 de junho, amanhã, quarta-feira, pelas 11 horas e contará com a presença do Presidente da Câmara Municipal de Aveiro, Luís Souto de Miranda. Para além da bandeira azul, a Praia de São Jacinto vai receber, igualmente, a bandeira Praia Acessível, que promove o cumprimento das normas de acessibilidade nas zonas balneares, e a bandeira Qualidade de Ouro 2026, atribuída pela Quercus às praias portuguesas cujas águas balneares apresentam elevados padrões de qualidade.
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2: Olá, João Miguel, muito bom dia. E como sabes, é sempre um gosto poder estar na tua companhia, assim como na companhia de todos os nossos ouvintes, como é óbvio, a quem desejo um feliz dia e o início de uma excelente semana. Bom, João Miguel, são cada vez mais as pessoas que procuram formas simples de produzir os seus próprios alimentos, e isto mesmo apesar de viverem em apartamentos ou casas sem espaço ou sem jardim. E aqui a boa notícia é que já não é preciso muito espaço para começar. E assim sendo, uma pequena varanda, uma janela mais soalheira ou um pequeno espaço, um pequeno terraço, podem transformar-se numa pequena horta produtiva. É isso mesmo. Porquê? Porque cultivar alimentos em casa traz várias vantagens. Desde logo, permite ter produtos frescos à mão, reduzir os desperdícios, compreender melhor os ciclos da natureza e, naturalmente, criar momentos de bem-estar através do contacto com as nossas plantas. E, além disso, cuidar de uma horta, mesmo pequena, é seguramente uma atividade muito relaxante que ajuda a desligar do ritmo acelerado do nosso dia-a-dia. E aqui as plantas aromáticas são muitas vezes o melhor ponto de partida. Até aqui não disse nada de novo, estou bem seguro. Mas quero acrescentar que espécies como o manjericão, a salsa, os coentros ou até mesmo a hortelã são relativamente fáceis de cultivar, ocupam pouco espaço e podem ser utilizadas de uma forma diária na nossa cozinha. E aqui um simples ramo de alecrim ou mesmo algumas folhas de manjericão podem transformar uma refeição comum. De que forma? Acrescentando sabor, aroma e frescura, que são muito próprias. Mas para que as plantas cresçam saudáveis, é naturalmente importante conhecer alguns conceitos básicos, como por exemplo, que substrato escolher, como fertilizar corretamente, quais são as necessidades de água e luz de cada espécie e, naturalmente, como adaptar o cultivo a vasos e floreiras. E é preciso

0: E quem quiser participar, naturalmente, tem que se inscrever. As inscrições são obrigatórias e limitadas, mas terão aqui a oportunidade de conhecer os diferentes tipos de substratos, compreender o seu papel, portanto, o papel também e a função destes, assim como dos fertilizantes, explorar as características das principais aromáticas e, claro, participar numa atividade prática de plantação, que muito vai enriquecer este workshop. E, portanto, se tem curiosidade em iniciar uma pequena horta na varanda ou simplesmente quer aprender a cuidar melhor das suas plantas, este workshop foi pensado para si. E, por isso, esperamos contar com a sua participação no dia 27 na Casa de Cultura de Ilhéu. Até lá! Desejo-vos um excelente dia. Para a próxima semana irei trazer-vos um novo tema. Até lá, desejo-vos uma excelente cultura.
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2: Vamos agora à previsão do estado do tempo para amanhã, quarta-feira, 24 de junho. Períodos de céu muito nublado, apresentando-se geralmente muito nublado na faixa costeira ocidental. Aguaceiros mais prováveis no norte e centro a partir da tarde, podendo ser de granizo e acompanhados de trovoada. Vento fraco a moderado do quadrante oeste, soprando temporariamente do quadrante sul, sendo por vezes forte nas terras altas. Neblina ou nevoeiro em alguns locais da faixa costeira ocidental, descida da temperatura, em especial da máxima. Estarraja amanhã contará com uma máxima de 23 graus e mínima de 18 e há previsão de chuva e trovoada a partir das 16 horas. A Albergaria à Velha terá uma máxima de 26 graus e uma mínima de 17, também com previsão de chuva e trovoada. A Mortosa com máxima de 26 graus e mínima de 18, chuva e trovoada também previstos para o concelho da Mortosa. E Ovar, máxima de 23 graus e mínima de 18, só previsão de chuva. Terminamos assim o Jornal da Ria de hoje. Até já.
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